0: obrigada. Muito obrigada. Incrível.
1: Nem às paredes confesso um fado.

0: Silvia.
1: Obrigada.
0: Né, Silvia.
1: Muito obrigada.
0: Né, Silvia. Muito
1: obrigada.
0: Né, Silvia.
2: Perseguição.

0: Muito obrigada.
1: Amália Rodrigues, meu fã. Ah.
0: Merci, muito obrigada.
1: Merci, obrigado. São Gilberto Corazon. Toda, toda, toda. Amália, bata. 36 anos.
0: Tendinha.